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emissão e já vai conhecer quais são os benefícios do mangostão, mas também vai escutar opiniões incríveis sobre este produto natural que tem ajudado a saúde de tanta e tanta boa gente. Fico para ouvir, são testemunhos incríveis que vão estar preparados ao telefone para escutarmos nesta emissão. Para já também convido o nosso primeiro intérprete da música portuguesa, chama-se Luís Trigacheiro, está na rádio e canta este O Meu Nome é Saudade. Bem-vindo.

0: por mim.
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0: Muito boa tarde, são 19 horas com 52 minutos. Estamos a arrancar para esta emissão especial de grande encontro de domingo 6 de setembro. Vamos aqui divulgar todos os resultados dos campeonatos da Liga 3, Campeonato de Portugal, Liga Pro, que arrancou este domingo. Vamos ouvir também os treinadores das equipas da região já a seguir.
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4: Para já avançamos com todos os resultados. Começamos pela 2ª Liga, jogos que envolveram as equipas da região. Ontem o Penafiel em casa goleou a Académica de Coimbra por 4-1. Pedro Sá, Davo, João Pinto e Max Svensson de penalti assinaram os golos da formação penafidelense. A equipa de Penafiel que somou a terceira vitória consecutiva. O Felgueiras sofreu a primeira derrota da época, perdeu em Vizela por 1-0 esta manhã. Já esta tarde em Matosinhos, no Estádio do Mar, o Amarante foi derrotado pelo Leixões por 3-1. Bruno Silva apontou o golo da formação amarantina. Na Liga 3, Série A, a 4ª jornada, primeiro ponto conquistado fora esta temporada pelo Marco 09 no campeonato, empate a 0 em São João de Ver. Foi o jogo que encerrou esta jornada 4 da Série A da Liga 3. Esta manhã, vitória do Faf em Leça da Palmeira por 3-0. De ontem, triunfo do Paredes na Póvoa, frente ao Varzinho por 1-0. O Passos de Ferreira empatou a 2 em Viana do Castelo, diante do Vianense. Esteve a perder por 1-0, a ganhar por 2-1, deixou-se empatar já em período de compensação. Também ontem, empate a 0 entre Vitória B e Trofense. No Campeonato de Portugal, a 3ª jornada, Série B, 2ª derrota consecutiva do Alpendurada na competição. A equipa azul e branca perdeu esta tarde em São João da Madeira, frente à São Joanense por 3-1, até marcou o cedo por intermédio de João Santos, logo aos 4 minutos, mas consentiu a reviravolta. Também desta tarde, da região, Sinfãs 2, Beira-Mar também 2. O Sinfãs esteve por 2 vezes em vantagem. Ainda da jornada, Alvarense 2, Sousense 0, União de Lamas 1, Guarda 0, Camacha 1, Florgrade 0, Salgueiros 1, Machico 1. Esta partida realizada na passada sexta-feira, o jogo entre Castro Daire e Estrela Calheta foi adiado para o próximo dia 4 de outubro. Na Série A do Campeonato de Portugal, também a 3ª jornada, Robordosa somou a primeira vitória da época no derby regional frente ao Vila Miã. Triunfo por 1-0. Foi a primeira derrota da temporada da equipa do Conselho de Amarante, orientada pelo marcoense Rafael Sousa. O Solicenses ganhou em casa ao Tircense por 2-1. Também da jornada, Maia Lidador 0, Bragança 1, Brito 2, Maria da Fonte 1, Vinhais 1, Chaves B 2, na Ponte da Barca 2, Limianos 3 e Braga B 2, Montalegre também 2. Esta partida realizada no dia de ontem. Liga Pro, arranque da principal prova da Associação de Futebol do Porto. Começamos pelos jogos que envolveram as equipas da região. 2 derbys regionais. O Fremundo bateu em casa o Aparecida por 4-2. A equipa de Lousada chegou ao intervalo a vencer por 1-0, mas o Fremundo consumou a reviravolta no segundo tempo. O Aliança de Gandra foi ao terreno do Lousada vencer por 3-1. O Baião arrancou com um empate a uma bola no terreno do Foz. O Vila Caís entrou a ganhar na competição 1-0 ao Canidelo. Também desta tarde, Aliados de Lordelo, que perdeu dentro de portas frente ao Irmesinde por 3-2, num jogo onde até esteve a ganhar por 1-0 e por 2-1, mas permitiu a reviravolta. Também da jornada, Sport Rio Tinto 2.

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7: Ora, são 19 horas 58 minutos. Voltamos à segunda liga. Recordo os resultados dos jogos que envolveram as equipas da região nesta quinta jornada. Ontem o Penafiel em casa goleou a Académica de Coimbra por 4-1. Recordo golos de Pedro Sá, Davo, João Pinto e Max Svensson. Este de grande penalidade. Vencia por 2-0 o intervalo a formação penafidelense, que de resto acabou reduzida a 9 unidades, mas acabou por conquistar este triunfo robusto. A terceira vitória consecutiva dos penafidelenses. Pior sorte para Felgueiras e para Amarante. Esta manhã o Felgueiras sofreu a primeira derrota da época, 1-0 em Vizela. O Amarante esta tarde no Estádio do Mar em Matosinhos foi derrotado por 3-1, esteve a perder por 3-0. Bruno Silva ainda reduziu, mas insuficiente para evitar esta derrota da equipa orientada por Jorge Pinto. Na Liga 3, Série A, a quarta jornada, a jornada encerrou esta tarde em São João de Ver, com o São João de Ver Marco 09, partida que terminou sem golos, empate a 0. Também da região, ontem o Paredes foi ganhar ao terreno do Varzinho por 1-0. Daniel Rodrigues fez o golo da vitória da formação paredense, e o Passos da Ferreira empatou a 2 em Viana do Castelo diante do Vianense. Esteve a perder por 1-0, deu a volta ao resultado com golos de Igor Platini ainda na primeira parte, de Vitinho na segunda, Vitinho em estreia com a camisola dos Castores, mas já em período de compensação. O Vianense acabou por evitar a derrota com um golo do ex-marco Pedro Soares. Resultado final: Vianense 2, Passos de Ferreira 2. Também de ontem, Vitória B 0, Trofense 0. Esta manhã, em Lessa da Palmeira, triunfo robusto do Faf, 3-0 frente ao Lessa. Milton Mendes, o treinador do Marco, já falou à Marcoense FM sobre a partida desta tarde em São João de Ver. Empate a 0, um ponto conquistado pelo Marco fora de portas, terceiro jogo consecutivo sem sofrer golos. Milton Mendes confessa que ficou satisfeito com o resultado.
8: Sim, é satisfeito, porque um ponto é sempre um ponto, né? É um ponto, a gente sai do que a gente já estava, com um ponto a mais. Então a gente está sempre caminhando para frente. E gostaria muito de que as pessoas de Marco entendessem que o futebol ele é feito de 11 desse lado e 11 do outro lado que entra em campo, e tem muita gente que trabalha do outro lado também para fazer o seu melhor. E nós demos uma réplica muito boa nos jogos, e esse jogo aqui era muito difícil. Então é importante que todos entendam que o Marco não vai só ganhar. Vai ganhar, vai empatar e vai perder. E é uma caminhada muito grande e difícil. Então, se nós tivermos os nossos torcedores contra nós no momento de empate, como é que vai ser quando a gente perder? Então, é muito importante a gente ter em conta que nós estamos trabalhando arduamente, fortemente, para que as coisas se encaminhem. Mas não pode esquecer do momento o Marco passou ano passado. Então, a gente deu um passo muito forte e estamos muito contentes com o ponto de hoje. E repito o que eu disse há pouco, a gente só dá valor ao ponto quando perde, então nós ganhamos um ponto.
7: Algo muito importante, é o terceiro jogo sem sofrer golos, Milton. Os bons resultados também se fazem disto, não é? De ser forte defensivamente.
8: A nossa equipe, nós trabalhamos muito, Luiz, nós trabalhamos muito, acordamos cedo, é a nossa profissão, e a gente trabalha com prazer para dar o melhor para o nosso torcedor, para dar o melhor para a nossa direção. Então nós estamos trabalhando arduamente para que as coisas saiam bem e que a gente ganhe os jogos todos, mas nem sempre é possível. Do outro lado também tem uma equipe que se prepara e que joga também.
7: Agora, apontar já para o próximo jogo, não é? Frente ao Vitória B, uma equipa recheada de jovens. Como é que perspectiva a esta distância essa partida com o Vitória, mister?
8: Eu perspectivo um jogo muito difícil. O nosso campo não está no melhor, então a nossa equipe é uma equipe que

0: treinador da formação azul e branca, o Alpendurada, que perdeu por 3-1 no terreno da Sanjoanense. Até marcou cedo, logo aos 4 minutos, por João Santos. A Sanjoanense deu a volta ainda na primeira meia hora de jogo, chegou ao intervalo a ganhar por 2-1, ampliou para 3-1 na segunda parte. Daniel, quem junta em direto nesta edição, Daniel Ferreira, muito boa tarde, obrigado por se juntar a nós mais uma vez. Daniel, marcar cedo acabou até por intranquilizar a equipa, foi, Daniel? Boa tarde.
1: Boa tarde. Se calhar até foi esse mesmo o problema. Marcámos cedo demais e a equipa a seguir ao golo realmente adormeceu. E não parecia a mesma equipa que jogou em Rebordó. Não fizemos um bom jogo e acabámos por perder.
0: Tem sido um dos problemas não conseguir a mesma vitória exibicional, porque fez um bom jogo há uma semana no jogo da Taça em Rebordó e hoje não consegue fazer o mesmo, Daniel. E até nem mudou muitas pedras no 11.
1: Não, realmente não. Realmente o 11 é praticamente o mesmo. Realmente nota-se que a equipa faz um jogo bom e logo a seguir, na semana a seguir, quebra um bocadinho a qualidade de jogo, e a intensidade, e a garra, essas coisas todas, por coisas hoje realmente, principalmente na primeira parte, nós não tivemos bem. Na parte ainda reagimos um bocadinho, ainda podíamos ter feito 2-2, mas depois levámos com 3-1 e mataram o jogo. É uma das coisas que temos que analisar, porque não podemos fazer uma exibição como tivemos em Torregrossa e logo na semana a seguir fazemos uma exibição muito fraca.
0: Este resultado pode provocar alguma desconfiança na equipa, não há motivo para isso, porque ainda é muito cedo, Daniel?
1: Bom, essa agora faz parte do meu trabalho, que é unir a malta, vermos o que correu mal, o que é que temos que melhorar, que são muitas coisas, claro, mas o principal objetivo que eu tenho neste momento é preparar a equipa para o próximo jogo e já estamos no início.
0: É próximo jogo com o Macheco em casa, é ganhar ou ganhar, não é, Daniel?
1: Sim, são todos os jogos, ganhar ou ganhar são todos os jogos, mas claramente para jogar em casa, cabe-nos a nós ganhar o jogo e temos que ter outra imagem, temos que melhorar, como já disse, temos que melhorar muitas coisas e vamos tentar melhorar durante a semana.
0: Obrigado, Daniel Ferreira, o treinador do Alpendurada, aqui em direto nesta emissão de Grande Encontro, a comentar a derrota desta tarde do Alpendurada no terreno da Sanjoanense por 3-1. Foi a segunda derrota consecutiva da formação azul e branca. O Sinfãs empatou em casa a 2 frente ao Beira-Mar, num jogo onde até esteve a vencer por 2 vezes. Sergi e Ruben Ribeiro assinaram os golos do Sinfãs. Ao intervalo, o resultado já estava feito. Em direto nesta edição, Pedro Campos, o treinador do Sinfãs, a quem saúdo. Pedro, muito boa noite e obrigado por se juntar a nós nesta emissão. Pedro, a equipa do Sinfãs a somar um ponto esta tarde em casa, no jogo onde esteve a vencer por 2 vezes, é por isso um resultado que sabe a pouco, Pedro? Boa noite.
2: Boa noite. Sim, sabe muito a pouco, por vários fatores. O primeiro porque sou uma equipa claramente que merecia a vitória, que era o Sinfãs, e depois, acima de tudo, pela forma como nós acabamos por perder os 2 pontos, porque tenho que eu dizer que foram 2 pontos perdidos, depois de, no primeiro golo, realmente o Beira-Mar é muito capaz, faz uma jogada de total mérito e chega ao empate 1-1, nós extremamente fortes, damos uma resposta imediata e fazemos o 2-1, e depois o 2-2 é completamente surreal, um penalti marcado, passado 10 segundos depois de um jogador do Beira-Mar ser tirado para o chão. É dessa forma que nós sofremos o penalti. E mesmo assim, apesar de tudo isto, no momento a seguir, exatamente no segundo a seguir, temos uma oportunidade para fazer o 3-2, em que falhamos, e acho que a segunda parte resume-se a isso, dando algum mérito também ao Beira-Mar entre os 20 e os 45 minutos, que acabou por nos colocar um bocadinho mais para trás, sem criar grandes oportunidades, mas depois uma segunda parte que é completamente dominadora para a nossa parte, sem grandes, em termos de volume, oportunidades para fazer gol, mas 3 ou 4 que são esclarecedores. Já para não falar num dos últimos lances da partida, em que temos um jogador derrubado dentro do nosso meio campo, ficamos com um jogador completamente isolado, um para o guarda-redes, com o meio campo pela frente, e é-nos assinalada uma falta e impedimento de nós podermos concretizar esse momento 1-1.
0: Portanto, hoje sai insatisfeito com o resultado, mas em relação ao rendimento da equipa, pouco a apontar, não é, Pedro?
2: Obviamente, não há nada a apontar, totalmente capaz da resposta, como lhe digo, ali um período de 20-25 minutos em que não fomos tão competentes, e assim poderemos apontar o dedo para nós próprios, dentro de um outro momento defensivo, essencialmente, de mérito também nosso, enquanto equipa técnica, que poderíamos ter estado de uma forma diferente, mas os meus jogadores estão de parabéns por aquilo que fizeram, porque eram merecedores totais dos 3 pontos. se calhar ao contrário de um jogo para a taça,

0: em que acabamos ali por dar alguma iniciativa ao Espinho e não ter sido um jogo tão bem conseguido, e nós conseguimos corrigir isso. Este foi um jogo do total dominador, em que qual apenas o Beira-Mar se sentiu confortável até com o empate.
1: Obrigado, Pedro. Agradeço-lhe mais uma vez a sua presença nesta emissão. O treinador do Sinfãs a comentar o empate desta tarde em casa a 2 frente ao Beira-Mar, insatisfeito com o resultado. Recordo ainda os outros resultados uma vez mais, para além do Sinfãs 2, Beira-Mar também 2 e da São Joanense 3, Alpendurada 1, Alvarense 2, Sousense 0, União de Lamas 1, Guarda 0, Camacha 1, Florgrade 0, Salgueiros 1, Machico também 1, o Castro da Aire Estrela da Calheta foi adiado para o próximo dia 4 de outubro. A seguir, vamos à Série A do Campeonato de Portugal. Ora, Campeonato de Portugal, Série A, terceira jornada. O Robordosa conquistou esta tarde a primeira vitória da temporada ao bater em casa o Vila Meã por 1-0. Diogo Almeida fez o único golo do desafio aos 24 minutos. Vantagem que a formação do Conselho de Paredes conseguiu manter até final. Foi também a primeira derrota da temporada da formação vilamianense. Já o Sluricense em casa bateu o Tircense por 2-1. Ainda da jornada, Maia Lidador 0, Bragança 1, Brito 2, Maria da Fonte 1, Vinhais 1, Chaves B 2, Ponte da Barca 2, Limianos 3 e Braga B 2, Montalegre 2. São os resultados desta Série A do Campeonato de Portugal. A classificação está assim ordenada: Limianos, Bragança e Sluricense, todos na frente com 7 pontos. Depois Tircense e Chaves B com 6, Montalegre e Braga B com 5, o Vila Meã tem 4, o Brito tem 3, a par de Ponta Barca, Maria da Fonte e Robordosa. Ainda não pontuaram Maia, Lidador e Vinhais. Junto em direto nesta edição, Rafael Sousa, o técnico do Vila Meã, quem saúdo. Muito boa noite, Rafael, e obrigado por mais uma vez se juntar a nós nesta emissão. Derrota pela margem mínima esta tarde em Robordosa, sempre um campo muito difícil. Podia ter sido outro resultado, Rafael. Boa noite.
2: Boa noite, Luís. Boa noite a todos os ouvintes. Sim, sem dúvida que o resultado justo é outro completamente diferente do aquele que nós alcançámos aqui contra o Robordosa. A equipa teve uma entrada um bocado em falso. Também jogamos em casa de um adversário que o ano passado foi à fase final. Apesar de não estar num bom momento, jogar aqui em Robordosa é sempre difícil. Uma equipa extremamente agressiva, que nos causou ali dificuldades nos primeiros 8, 10 minutos. Mas a partir daí conseguimos impor o nosso jogo, chegar à baliza do adversário. E depois, numa das chegadas, o adversário faz um golo e também fruto do momento deles, recuaram logo linhas a tentar defender, saírem transições. Mas a partir desse momento, penso que dominámos o jogo por completo. Tivemos várias ocasiões para fazer o golo do empate, mas não conseguimos fazê-lo.
1: Ou seja, esta derrota não afeta em nada o trabalho que a equipa tem vindo a realizar até agora, não é?
2: Relativamente ao trabalho, não afeta, porque as coisas nós estamos a conseguir pôr em prática tudo o que treinamos, toda a qualidade do plantel. Falta-nos é chegar mais vezes ao golo, que acho que é isso que está a faltar à equipa, porque a qualidade do jogo está lá, a qualidade defensiva está lá, a agressividade, que é a característica do Campeonato de Portugal, está lá. Falta-nos marcar golo. Estamos há 2 jogos consecutivos agora sem marcar, o jogo da taça, agora este, mas temos que continuar a trabalhar, porque no próximo domingo temos um jogo, queremos muito vencer. Depois temos uma paragem longa por causa da taça e das seleções.
1: Vem aí Vinhais, é um adversário que ainda não pontuou, Rafael, mas por vezes esta vontade das equipas tomarem os primeiros pontos torna os jogos mais difíceis, não é?
2: Claro que sim, e podemos falar da mesma forma para o Robordosa. O Robordosa até agora não tinha pontuado e nós chegámos aqui e fomos superiores ao Robordosa, e quem ganhou foi o Robordosa, e nós temos que estar alerta mesmo no próximo fim de semana em nossa casa. Queremos muito ganhar frente a um adversário que ainda não pontuou, mas temos que estar alerta porque eles querem pontuar e marcar presença no campeonato.
1: Obrigado. Rafael Sousa, o treinador do Vila Mia, agradeço-lhe a sua presença nesta edição. O técnico da formação vilamianense que esta tarde perdeu no terreno do Robordosa por 1-0. O Solorissense continua sem perder. Esta tarde em casa bateu o Tirsense por 2-1. Fanuel Gomes tem sido, de resto, o goleador da equipa neste início de temporada. Abrir o ativo aos 18 minutos. Logo no arranque da segunda parte, a formação de Santo Tirso igualou, mas Tomoia acabou por fazer o golo da vitória da equipa, orientada por Rafael Seixas, que também junta em direto nesta edição. Boa noite, Rafael. Agradeço-lhe a sua presença mais uma vez nesta emissão. É uma excelente vitória da sua equipa frente a um adversário que não é um adversário qualquer, não é, Rafael? Boa noite.
3: Ora, boa noite, Luís Miguel. Eu é que agradeço. É como você disse mesmo, não é um adversário qualquer. Foi um jogo muito difícil, uma vitória muito, muito difícil, onde tivemos de trabalhar muito durante os 90 minutos. Tivemos momentos que tivemos em cima do adversário, há momentos que o adversário teve por cima do jogo, mas acho que no final que a vitória se ajusta perfeitamente àquilo que se passou durante os 90 minutos. Mas tivemos um adversário muito competente, com um plantel muito bem orientada. Mas acho que hoje o Solorico elevou o jogo para um nível muito alto, onde o Tirsense já vinha a 900 minutos em jogos oficiais sem sofrer golos, e hoje sofreu 2, por isso acho que a equipa foi competente, criou muito e se ajusta à vitória.
1: Destaque para a excelente reação da equipa após um golo sofrido logo no arranque da segunda parte. Não é muito fácil reagir a um golo no início do segundo tempo, e a equipa conseguiu essa reação. Isso foi muito importante, não é?
3: Sim, a seguir ao golo, até eu acho que o Tirsense foi o melhor momento da partida. Foi quando o Tirsense fez igualou a partida. Acho que os 10 minutos seguintes tomou conta do jogo. A equipa sentiu-se ali um bocadinho perdida, sentiu muito o golo. Acho que depois mexemos na equipa e a equipa reencontrou-se outra vez e cresceu no jogo. E depois dividiu o jogo e já tivemos mais situações de golo, onde acabámos de fazer o 2-1. Depois o Tirsense, nos últimos 10, 15 minutos, começou a meter muita gente à frente. Nós tivemos que organizar defensivamente, mas sem criar grande perigo na nossa baliza, e acho que é um resultado justo contra uma grande equipa.
1: É verdade que o campeonato ainda está muito no início e são apenas 3 jogos, mas seja como for, o Solorissense divide aqui o primeiro lugar com Bragança e Limianos. Vale o que vale nesta altura do campeonato, mas é bom sempre estar aqui na frente, não é, Rafael?
3: Sim, vale o que vale, mas como é óbvio, olhar para a tabela classificativa e ver o Solorissense nos 3 primeiros lugares é bom, mas como eu disse, é a terceira jornada. Nós não nos iludimos com isso, nem pensámos nisso, nem falámos nisso. Nós preparámos o jogo da próxima semana da melhor maneira, mas não é. Preparar o sobre vitórias é bom, mas é terceira jornada, é bom o que está a acontecer, mas não nos vamos iludir com isso.
1: Obrigado, Rafael Seixas. Agradeço-lhe ter vindo aqui em direto mais uma vez, o treinador do Solorissense, a comentar a vitória da sua equipa esta tarde, 2-1 sobre o Tirsense, no encontro da terceira jornada da Série A do Campeonato de Portugal. Recordo todos os resultados desta série: Robordosa 1, Vila Mia 0, Solorissense 2, Tirsense 1, Maia Lidador 0, Bragança 1, Brito 2, Maria da Fonte 1, Vinhais 1, Chaves B 2, Ponte da Barca 2, Limianos 3 e Braga B 2, Montalegre 2, esta partida realizada ontem. São 20 horas com 19 minutos. Já a seguir vamos para a Liga Pro da Associação de Futebol do Porto. Começou hoje.
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9: Ora, são 20:21, emissão da Marcoense FM, para já a Liga Pro da Associação de Futebol do Porto, a primeira jornada, resultados: Friamonte 4, Aparecida 2, Lousada 1, Aliança de Gandra 3, Foz 1, Baião também 1, Vila Caís 1, Canidelo 0, Aliados de Lordelo 2, Irmesinde 3, Sport Rio Tinto 2, Nogueirense 3, Coimbrões 1, Gondomar também 1, São Martinho 3, Padroense 1 e Pedras Rubras 1, Lavrense 3. São os resultados desta primeira jornada da Liga Pro da Associação de Futebol do Porto. Destaque para as equipas da região, dois derbys regionais. O Friamonte bateu a Aparecida por 4-2. O Aliança de Gandra foi ganhar ao terreno do Lousada por 3-1. O Baião empatou 1 no terreno do Foz. O Aliados de Lordelo perdeu em casa frente ao Irmesinde por 3-2. E o Vila Caís ganhou em casa ao

0: 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O jogo foi demasiado equilibrado para haver um vencedor, mas aceito a vitória do Irmezinde, porque foi uma equipa que cometeu menos erros e nós tivemos duas vezes em vantagem, uma primeira parte boa, que acho que merecíamos ir a vencer para o intervalo, mas depois fazemos o 2-1 aos 44 minutos, sofremos o 2-2 aos 45, num erro da nossa parte, e isso penalizou-nos bastante, tirou muita confiança à equipa para a segunda parte, onde o Irmezinde foi melhor. E durante quase toda a segunda parte, o Irmezinde foi superior e não concedeu muitas oportunidades aos aliados. Portanto, aceitar este resultado não era o resultado que nós queríamos, mas acreditar que com estes jogadores, da forma que eles trabalham, acreditar que as coisas vão ser diferentes.
1: Ainda assim, a equipa, apesar, é verdade que sofreu 3 golos neste primeiro jogo e perdeu, mas já deu indicadores positivos de que pode ser uma boa época, Ruben.
0: Sim, é uma equipa praticamente toda nova. Sabemos que íamos ter estas dores de crescimento, se é que podemos chamar assim. Obviamente nós queremos crescer com bons resultados, com vitórias, mas foi como eu disse, eu acredito muito no trabalho, acredito muito nestes jogadores, eles trabalham de uma forma incrível durante a semana, portanto, uma crença enorme que os resultados vão aparecer. Não era o início que nós desejávamos, mas há que levantar a cabeça e começar já a trabalhar para o próximo jogo, para reverter este mau início.
1: Obrigado, Ruben Moreira, o treinador do Aliados de Ordel. Próximo jogo que é frente ao Aparecida na Vila Mítica. O Lousada entrou a perder esta temporada, perdeu em casa frente ao Aliança de Gandra por 3-1. Estreia também no Leme do Lousada de João Silvestre, que junta em direto nesta edição. João, muito boa noite e obrigado por se juntar a nós nesta emissão, e uma boa época para si e para o clube. João, não é a estreia desejada, foi o possível? Boa noite.
2: Olá, boa noite, Luís. Sim, claro que não é. Era um resultado que não queríamos. Penso que fizemos o suficiente para conseguir outro resultado, mas o resultado é o que é. O Gandra fez 3 golos, nós só conseguimos fazer 1, portanto temos que aceitar a derrota e continuar a trabalhar para, na próxima semana, tentar inverter esta situação e buscar estes pontos a outros campos.
1: E ter paciência, não é? Porque esta é uma equipa profundamente remodelada. Vai ter muito trabalho pela frente, não é, João?
2: Sim, sem dúvida. Sabemos que o desafio é grande, isso não há como escondê-lo. Mas não é que eu já tive a oportunidade de dizer isto noutras alturas, não vamos arranjar desculpas, não viemos para isso, viemos para tentar arranjar soluções, para tentar ajudar o clube. Sabemos que não vai ser fácil, mas acreditamos muito que vamos ter sucesso, vai ser um trabalho que vai levar tempo. É um plantel totalmente novo, portanto as coisas não acontecem do dia para a noite, mas já demos sinais muito, muito positivos hoje, temos muita coisa a melhorar, mas também já fizemos muita coisa bem, portanto eu acredito que este grupo de jogadores vai ser capaz de fazer coisas bonitas e com o tempo de surpreender muita gente.
1: Obrigado, João. Agradeço-lhe ter vindo aqui em direto, o treinador do Lousada, a comentar a estreia com derrota esta temporada em casa, frente ao Aliança de Gandra por 3-1. O Gandra que entra da melhor forma nesta competição. Em direto nesta edição, junto também Jorge Palheira, o treinador da formação do Conselho de Paredes. Jorge, muito boa noite. Obrigado por se juntar a nós mais uma vez e nesta época, e uma boa época para si e para o clube. Jorge, arranque muito positivo também, com uma boa exibição da equipa, foi? Boa noite.
3: Boa noite e obrigado pela atenção. Sim, o arranque é muito positivo, sim. Foi um jogo em que nós controlámos e mostramos maturidade em certos momentos do jogo e o resultado diz por si. Agora, sabíamos que íamos encontrar uma equipa muito competitiva, o primeiro jogo do campeonato, todas as equipas querem mostrar, sabia que não ia ser fácil. Encontramos uma equipa muito agressiva nos duelos e que não nos deixou muitas vezes

0: fazer o que nós estamos habituados a fazer, mas no conteúdo geral acho que o resultado é positivo e tivemos bem e mais tempos.
1: Este resultado deixa bons indicadores para o futuro, para termos um aliado na luta pelos primeiros lugares, Jorge?
0: Indicadores deixa sempre, quando há uma vitória é sempre, mas eu hoje até estou um pouco triste e desanimado, porque hoje foi daqueles jogos que aconteceu de tudo. Eu tive um central que teve um toque na sexta-feira e há jogo, no aquecimento não conseguiu, tive que fazer uma troca de última hora no aquecimento. O jogador que é o William, que tinha chegado esta semana, entre para o lugar dele aos 20 minutos de um lance, pronto, e teve que ir para o hospital porque o pé, e isso não é positivo e deixa-nos tristes. E depois ainda tivemos outro jogador que também partiu o nariz. São coisas de futebol, mas que a gente não as deseja a ninguém, né? E deixa-nos agridoce o resultado, porque vimos embora contentes pela vitória, mas tristes porque isto é triste.
1: Jorge Palheira, agradeço-lhe ter vindo aqui em direto à antena da Marcoense, o treinador do Aliança de Gandra, a comentar a vitória desta tarde no terreno do Lousada por 3-1. São agora 20:32.
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Go Kissing Chaos Can't Take Me. Aliás, Can't Fake Me. Agora vamos continuar com o tema To Your Limit. É o trabalho To Your Limit, lançamento da Mike D Music. Depois vamos avançar para a primeira estreia de hoje, os Cammies dos Estados Unidos.

fim de los tiempos. O tema título para o álbum que saiu é 22 de maio. A editora é Old School Records. Agora vamos continuar com o tema Infernal Nightmare. Depois iremos ter mais uma estreia, os Eradicative, que nos chegam da Suécia.

Estamos assim com os suecos Eradicated Cooling, o trabalho Wearing of Violence, lançamento da Indie Recordings, saiu a 8 de maio. Agora fica a faixa Against I Rise. Aliás, Again I Rise. De seguida continuamos com mais uma estreia.

0: vizinha de estrear o trabalho In Dead Lore dos chilenos Dead Words. Epitaph from the Underworld foi o primeiro contacto. E agora temos Impending Prophecies a levar já de seguida. É a última estreia desta primeira parte de Eclipse Metálico. Recordo que na próxima hora vamos ter por cá o Brasil Metal News.
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sozinha a finalizar esta primeira parte de Eclipse. Ficam os Dead Words, aliás os Void, com a faixa Forbidden Morals, do trabalho exatamente com o mesmo nome. De seguida regresso para a segunda parte. Já não esqueçam que por lá vamos ter a rubrica Brasil Metal News do Cristiano Souza, aqui em Batata.

regresso então para a segunda parte com os Halcyon Days da Noruega. My Heart is My Compass. Nothing to No One. Something to Someone é o nome do trabalho. E é o lançamento da Indie Recordings. Saiu a 5 de junho. Hands Full of Ruin é o segundo tema já a rodar então deste disco. Depois vamos pular até ao Brasil. Ficar com Cristiano Batata e Brasil Metal News.

Portugal. Alô, galera ligada no melhor do metal. Está começando mais uma edição do Brasil Metal News, o espaço dedicado à divulgação e às novidades do metal brasileiro dentro do programa Eclipse Metálico, comandado pelo parceiro Manuel Joaquim, diretamente de Portugal. Eu sou o Cristiano Batata, do Metal com Batata, e estamos chegando à edição 149 do nosso programa. E como sempre, preparamos dois blocos com muita música pesada produzida aqui no Brasil, mostrando um pouco da força e da diversidade da nossa cena. Então, chega de conversa e vamos direto para o nosso primeiro bloco com as bandas Black Pantera, Toxic Carnage e Inventor. Três bandas brasileiras e muito metal chegando até Portugal. Aumenta o volume e solta o som.

os Ligation. Da Finlândia, faixa Tumoil in Everest já mudou. Agora temos o tema Eruption. É o trabalho Aftergods, lançamento da Personal Records. Depois iremos ter rodagem dupla também para os portugueses de Omnius Circle.

The Omnius Circle. O trabalho Cloven Tongues of Fire, lançamento de Osmos. Faixa Lowest Emanations. Para final de hora, vamos ter o tema de hora e dimissão, obviamente. Through Tunnels of Bliss. Os de The Omnius Circle, que irão estar no Riverstone, mas sobre o Riverstone iremos falar na próxima emissão. Fiquem ligados, Steam Metal, e até de hoje uma semana, no sítio do costume, à hora do costume.